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Hoje vamos homenagear um cantor e compositor que fez muito sucesso, principalmente na década de 1980. Quem se apresenta é Gilliard.

0: Giliard Cordeiro Marinho nasceu em 17 de dezembro de 1956 em Natal, no Rio Grande do Norte. Vindo de uma família humilde, teve que trabalhar muito cedo. Começou em uma relojoaria, trabalhando pela manhã, estudando à tarde e cantando à noite. Nesse tempo, já cantava em festivais e tudo começou quando, aos 8 anos de idade, ganhou seu primeiro concurso como a mais bela voz potiguar. Com isso, o tempo foi passando e continuou cantando, trabalhando e estudando. Suas primeiras aparições em público foram atuando em programas de rádio em sua cidade, onde aproveitava os intervalos comerciais para mostrar aos locutores e programadores algumas de suas composições. Em suas primeiras canções eram evidentes as influências recebidas de nomes como Luiz Gonzaga, Vicente Celestino, Luiz Vieira, Dolores Duran e Lupicínio Rodrigues, além dos astros da Jovem Guarda. Como a situação da sua família era muito difícil e sofrida, Giliard partiu para o Rio de Janeiro com apenas 13 anos e foi em busca do seu sonho, para assim poder também ajudar a sua família. No início da década de 1970, Giliard voltou a Natal para ajudar na campanha para a reeleição do deputado Carlos Alberto, que prometeu ajudar na gravação do primeiro disco caso ganhasse. Ele cumpriu a promessa e Giliard gravou um compacto com a música Eu Nasci para Ser Feliz, tendo no lado B a música Nossa União, gravada pelo próprio deputado. Como não houve nenhuma repercussão, Giliard voltou ao Rio de Janeiro, continuando sua batalha para conseguir gravar um disco. A oportunidade chegou em 1976, quando ele conseguiu gravar um LP pelo selo Tape Car. Mas como a gravadora não se empenhou na divulgação, o disco também não vendeu nada. Giliard continuava a se apresentar em bares e pequenos clubes, mas a situação financeira era muito precária. Muitas vezes o cachê era apenas o jantar. Em dezembro de 1977, ele morava em Niterói e pegava a balsa para o Rio todos os dias. Um dia estava totalmente desiludido quando, olhando para o céu, fez um desabafo com Deus, duvidando até de sua existência, como ele contou numa entrevista.
1: Eu estava em Niterói, onde eu morava, e já estava sem condições financeiras, em todos os sentidos, amoroso, enfim. Não estava aguentando aquela dor, da solidão, do sofrimento todo. E passei a questionar Deus, a minha fé, tudo que eu consegui, aquela coragem toda de ir para o Rio de Janeiro, garoto, saindo de Natal, né? E de repente eu olhei para trás e falei assim, gente, tudo isso não adiantou nada. Pô, Deus, você não existe. As orações, tudo que eu fiz na minha vida toda, e eu atravessando uma balsa de Niterói, onde eu morava, para o Rio de Janeiro, a travessia tem 20 minutos. Naquela travessia, eu invoquei Deus, estava revoltado e falei, vou embora para Natal e vou fazer o que eu fazia antes, vou ser administrador de empresas novamente. Acredite, aquela balsa lotada, 40 graus, dezembro de 1977. E aí veio aquela coisa muito forte em mim. E falou assim, você está vendo essa balsa que você está navegando sob ela agora? Sou eu. Olha essa Baía da Guanabara linda que você está navegando sob ela. Sou eu. Olha para o céu. Esse sol lindo tocando a tua pele agora. Sou eu. E esse céu lindo, azul. Sou eu. Olha aquela nuvem passando sozinha lá em cima. Sou eu. Que mais você quer que eu faça? Junta tudo, faz a sua parte. Gente, os caras pensavam que eu era maluco, né? Claro, cabelão, tudo. Comecei a chorar ali. Acabou a travessia na Praça 15, eu olhei para o céu, agradeci, pedi perdão para Deus. A música estava pronta.
0: Aí ele resolveu tentar a sorte em São Paulo. Ele tinha o endereço da gravadora RGE. E ao desembarcar na rodoviária, foi direto para lá. Ao chegar lá, disse que tinha uma reunião com o diretor da gravadora. Para sua surpresa, ele foi autorizado a entrar e falar com o tal diretor. Ele se apresentou como cantor e disse que tinha uma missão de gravar um LP. O diretor ouviu a música que ele tinha composto na balsa e propôs a gravação de um compacto simples. Mas a proposta foi recusada por Giliard, dizendo que só aceitaria se fosse um LP e com todas as músicas de sua autoria. Para sua surpresa, no dia seguinte, sua proposta foi aceita, mas com a condição do disco ser lançado somente no ano seguinte, devido ao alto custo da produção. Finalmente, o disco foi lançado no início de 1979 e a faixa de abertura, Aquela Nuvem, se tornou um sucesso imediato, tocando nas rádios e vendendo mais de 1 milhão de cópias.

Para a gravadora, não podia ter tido coisa melhor. Já no próximo ano, foi lançado outro LP com o nome Pensamento. E a faixa título, também composta por Giliardi, foi um grande sucesso.

0: Gilliard passou então a ser conhecido nacionalmente, se tornando um cantor requisitado para programas de televisão, e muitos compositores queriam ter suas músicas gravadas por ele. Para o ano de 1982, Gilliard já estava com o álbum quase pronto para ser gravado, quando recebeu uma encomenda, como ele contou numa entrevista.
1: De um dia em que recebi uma encomenda, e quando eu abri a caixa, era uma fita cassete enviada, sabe por quem? Martim e César Augusto. Na época, gravar um LP era muito difícil. Estava praticamente pronto o meu disco. Mesmo assim, eu ouvi aquela fita e, de repente, me vem a voz encantadora, acompanhada de um piano, da Martinha. A música era maravilhosa, era um brinde ao amor. Aquela paixão que já chega ganhando, sabe? Olha, eu insisti muito para lançar a canção no disco. E chamei o Eduardo Assad, que fez o arranjo na hora. Gravei a música e fizemos uma votação para ver qual seria a música de trabalho. Pouco a pouco foi unânime e saiu direto para as paradas de sucesso, onde ficou por 3 anos. Depois dessa música, o César Augusto se tornou um dos maiores compositores e produtores de muitos artistas que ele produz até hoje e que fazem sucesso em todo o Brasil. E isso me encheu muito de orgulho quando ele falou que tudo isso começou comigo.

0: No álbum de 1983, Gilliard resolveu inovar. Ele fez uma composição que falava diretamente com as crianças. Foi uma das primeiras músicas feitas para o público infantil, que posteriormente seriam premiados com inúmeras gravações da Turma do Balão Mágico, Xuxa, Angélica e muitos outros. Gilliard conta que os produtores não queriam que ele gravasse a música, mas ele insistiu. A música se tornou um grande sucesso e até hoje é relembrada.
1: Há muito tempo atrás, quando conheci Ronaldo Boscoli, ele me falou que eu tinha cara de menino, que deveria fazer uma música para a criançada. Eu fiquei com isso na cabeça, né? Porque eu percebia que muitos pais sempre levavam os filhos para me pedir autógrafo. E eles tinham sempre uma foto, um albinho na camiseta, estava lá minha foto. Tudo aquilo eu achei muito interessante. E daí eu acabei fazendo essa música, mas quando levei para a gravadora, alguns produtores, né, da gravadora me desmotivaram totalmente. Falaram que eu acabaria com a minha carreira e isso me entristeceu muito, gente. Nessa época, eu estava nos bastidores do Qual é a Música e eu contei essa história para o Silvio Santos, simplesmente para o Silvio Santos. Ele falou que essa música era uma mensagem de alegria em homenagem à criançada. Eu gravei a Festa dos Insetos e hoje em dia é um sucesso. Foi regravada mais de 200 vezes. E onde eu vou, todos cantam e dançam. Agradeço muito ao nosso mestre Silvio Santos, ao grande mestre também Ronaldo Boscoli e a esse público incrível que canta esse sucesso comigo por onde eu passo.

Gilliardi sempre colocou em seus discos regravações de grandes sucessos de outros cantores, com novos arranjos e com sua interpretação peculiar. Vamos ouvir alguma dessas gravações nessa montagem especial.

Gilliardi continuou compondo e gravando e se apresentando em programas de TV, mas o sucesso aos poucos foi cedendo e ele voltou à mídia em 2001 com um álbum chamado Como Eu Gosto, uma coletânea de seus principais sucessos. Destaque para a música Quem Viver Verá, uma composição dele e Cléo Galante, gravada originalmente em 1984.

Gilliardi continua se apresentando em alguns shows e dando entrevistas. Atualmente ele reside parte em São Paulo e parte em Natal. Pretende gravar um DVD quando completar 50 anos de carreira. A última música lançada até o momento foi um single em 2018, chamado Folhas ao Vento, com a qual vamos encerrar essa homenagem.

E agora é a vez do nosso momento da confraternização. O abraço especial vai hoje para o Gilmar de Caxias do Sul, o Sidônia Márcia de Dourado, a Rose de Sorocaba e Quiné de São Paulo, a Doris também de São Paulo, o Cidinho de Sorocaba, o Morse do Rio, a Laura também do Rio e o Rogério do Panamá. Para vocês eu mando agora...

0: E no momento do ouvinte tivemos Donny Osmond com Puppy Love, do ano de 1972, atendendo o pedido do Gilmar, que também quis ouvir de 78, Dr. Hook com Sharing the Night Together. A Rose quis ouvir de 76, o Barry Manilow com The Ones for You. E terminamos com outro pedido do Gilmar, de 77, o Edward Cliff com a música Nights of September. E aqui estamos encerrando o Momentos Eternos 789. Agradecendo a atenção de todos e convidando para o próximo programa domingo que vem a partir das 8h30 da noite. Um grande abraço a todos, fiquem em paz e nos veremos domingo. Até lá!
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2: 22 horas e 19 minutos.
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8: Olá, é hora de ficar muito bem informado. O Info News está no ar. Muito prazer, eu sou o Silva Júnior. Hoje é segunda-feira, 10 de agosto de 2026. A Agência Nacional de Telecomunicações intensificou o combate

0: As chamadas antenas falsas, usadas por criminosos para aplicar golpes por mensagens de texto. Desde o início de 2025, 11 equipamentos ilegais foram apreendidos em São Paulo e no Rio de Janeiro. As antenas bloqueiam o sinal das operadoras e exploram uma falha na rede 2G para enviar até 100 mil mensagens fraudulentas por dia. Os equipamentos podem atingir celulares em um raio de cerca de 2 quilômetros e costumam ser instalados em áreas de grande circulação. A Anatel informou que esses dispositivos exigem alto investimento e conhecimento técnico para funcionar. As investigações são realizadas em conjunto com a Polícia Civil, que atua na identificação dos responsáveis e dos locais onde os equipamentos são instalados. A orientação é evitar clicar em links recebidos por SMS e manter o celular atualizado com os recursos de segurança disponíveis. Sempre que possível, também é recomendado utilizar apenas redes mais modernas, reduzindo o risco de conexão com antenas clandestinas. Daqui a pouco, mais informações aqui no Info News. Fique ligado!
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5: Vinte e duas horas e 30 minutos.

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2: Sejam bem-vindos.
3: Amigos da Super Túnel, Rádio Recordar Faz Bem e Brilho Som, meu boa noite. Está começando mais um programa Momentos Eternos. Hoje o programa tem o número 789 e pela Super Túnel é o 17º ano de apresentação.

Então nós vamos viajar por todos os outros anos, até os anos 1950. O programa Momentos Eternos traz as músicas que você gosta de ouvir. Você faz o seu pedido musical e é atendido todos os domingos a partir das 8h30 da noite. E hoje começamos o programa com um bloco especial aqui com músicas para homenagear o Dia dos Pais, atendendo o pedido dos nossos amigos.

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Pode ser que daí você sinta qualquer coisa entre esses 20 ou 30.

0: E hoje começamos o programa com um bloco especial para homenagear o Dia dos Pais. E começamos com Fábio Júnior, cantando a música Pai, do ano de 1979, atendendo o pedido da Rose. O Jorge Morse quis ouvir de 1970 o Altemar Dutra com Meu Velho. De 74, Sidônio e Aneia pediram Nelson Gonçalves com Naquela Mesa. E de 72, a Márcia pediu Cat Stevens com Father and Son. E terminamos com o pedido da Doris, uma gravação feita nos estúdios da RCA Italiana e que nunca foi lançado em disco no mercado. É a Rita Pavone cantando a música Ó Papá.
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0: Nós atendemos duas saudades pedidas pela amiga Cidinha, de 1953, o Billy Eckstein, com a música I Apologize. E o outro pedido foi de 1958, The Crests, com a música 16 Candles.
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Hoje vamos homenagear um cantor e compositor que fez muito sucesso, principalmente na década de 1980. Quem se apresenta é Gilliard.

0: Giliard Cordeiro Marinho nasceu em 17 de dezembro de 1956 em Natal, no Rio Grande do Norte. Vindo de uma família humilde, teve que trabalhar muito cedo. Começou em uma relojoaria, trabalhando pela manhã, estudando à tarde e cantando à noite. Nesse tempo, já cantava em festivais e tudo começou quando, aos 8 anos de idade, ganhou seu primeiro concurso como a mais bela voz potiguar. Com isso, o tempo foi passando e continuou cantando, trabalhando e estudando. Suas primeiras aparições em público foram atuando em programas de rádio em sua cidade, onde aproveitava os intervalos comerciais para mostrar aos locutores e programadores algumas de suas composições. Em suas primeiras canções eram evidentes as influências recebidas de nomes como Luiz Gonzaga, Vicente Celestino, Luiz Vieira, Dolores Duran e Lupicínio Rodrigues, além dos astros da Jovem Guarda. Como a situação da sua família era muito difícil e sofrida, Giliard partiu para o Rio de Janeiro com apenas 13 anos e foi em busca do seu sonho, para assim poder também ajudar a sua família. No início da década de 1970, Giliard voltou a Natal para ajudar na campanha para a reeleição do deputado Carlos Alberto, que prometeu ajudar na gravação do primeiro disco caso ganhasse. Ele cumpriu a promessa e Giliard gravou um compacto com a música Eu Nasci para Ser Feliz, tendo no lado B a música Nossa União, gravada pelo próprio deputado. Como não houve nenhuma repercussão, Giliard voltou ao Rio de Janeiro, continuando sua batalha para conseguir gravar um disco. A oportunidade chegou em 1976, quando ele conseguiu gravar um LP pelo selo Tape Car. Mas como a gravadora não se empenhou na divulgação, o disco também não vendeu nada. Giliard continuava a se apresentar em bares e pequenos clubes, mas a situação financeira era muito precária. Muitas vezes o cachê era apenas o jantar. Em dezembro de 1977, ele morava em Niterói e pegava a balsa para o Rio todos os dias. Um dia estava totalmente desiludido, quando, olhando para o céu, fez um desabafo com Deus, duvidando até de sua existência, como ele contou numa entrevista.
1: Eu estava em Niterói, onde eu morava, e já estava sem condições financeiras, em todos os sentidos, amoroso, enfim, eu queria... Não estava aguentando aquela dor, da solidão, do sofrimento todo. E passei a questionar Deus, a minha fé. Tudo que eu consegui, aquela coragem toda de ir para o Rio de Janeiro, garoto, saindo de Natal, né? E de repente eu olhei para trás e falei assim, gente, tudo isso não adiantou nada. Pô, Deus, você não existe. As orações, tudo que eu fiz na minha vida toda, e eu atravessando uma balsa de Niterói, onde eu morava, para o Rio de Janeiro. A travessia tem 20 minutos. Naquela travessia, eu invoquei Deus, estava revoltado e falei, vou embora para Natal e vou fazer o que eu fazia antes. Vou ser administrador de empresas novamente. Acredite, aquela balsa lotada, 40 graus, dezembro de 1977. E aí veio aquela coisa muito forte em mim. E falou assim... Você está vendo essa balsa que você está navegando sob ela agora? Sou eu. Olha essa Baía da Guanabara linda que você está navegando sob ela. Sou eu. Olha para o céu. Esse sol lindo tocando a tua pele agora. Sou eu. E esse céu lindo, azul. Sou eu. Olha aquela nuvem passando sozinha lá em cima. Sou eu. Que mais você quer que eu faça? Junta tudo, faz a sua parte. Gente, os caras pensavam que eu era maluco, né? Claro, cabelão, tudo. Comecei a chorar ali. Acabou a travessia na Praça 15. Eu olhei para o céu, agradeci, pedi perdão para Deus. A música estava pronta.
0: Aí ele resolveu tentar a sorte em São Paulo. Ele tinha o endereço da gravadora RGE. E ao desembarcar na rodoviária, foi direto para lá. Ao chegar lá, disse que tinha uma reunião com o diretor da gravadora. Para sua surpresa, ele foi autorizado a entrar e falar com o tal diretor. Ele se apresentou como cantor e disse que tinha uma missão de gravar um LP. O diretor ouviu a música que ele tinha composto na balsa e propôs a gravação de um compacto simples. Mas a proposta foi recusada por Giliard, dizendo que só aceitaria se fosse um LP e com todas as músicas de sua autoria. Para sua surpresa, no dia seguinte sua proposta foi aceita, mas com a condição do disco ser lançado somente no ano seguinte, devido ao alto custo da produção. Finalmente, o disco foi lançado no início de 1979 e a faixa de abertura, Aquela Nuvem, se tornou um sucesso imediato, tocando nas rádios e vendendo mais de 1 milhão de cópias.

Para a gravadora, não podia ter tido coisa melhor. Já no próximo ano foi lançado outro LP com o nome Pensamento. E a faixa título, também composta por Giliardi, foi um grande sucesso.

0: Gilliard passou então a ser conhecido nacionalmente, se tornando um cantor requisitado para programas de televisão, e muitos compositores queriam ter suas músicas gravadas por ele. Para o ano de 1982, Gilliard já estava com o álbum quase pronto para ser gravado, quando recebeu uma encomenda, como ele contou numa entrevista.
1: De um dia em que recebi uma encomenda, e quando eu abri a caixa, era uma fita cassete enviada, sabe por quem? Martim e César Augusto. Na época, gravar um LP era muito difícil. Estava praticamente pronto o meu disco. Mesmo assim, eu ouvi aquela fita e, de repente, me vem a voz encantadora, acompanhada de um piano, da Martinha. A música era maravilhosa, era um brinde ao amor. Aquela paixão que já chega ganhando, sabe? Olha, eu insisti muito para lançar a canção no disco. E chamei o Eduardo Assad, que fez o arranjo na hora. Gravei a música e fizemos uma votação para ver qual seria a música de trabalho. Pouco a pouco foi unânime e saiu direto para as paradas de sucesso, onde ficou por 3 anos. Depois dessa música, o César Augusto se tornou um dos maiores compositores e produtores de muitos artistas que ele produz até hoje e que fazem sucesso em todo o Brasil. E isso me encheu muito de muitos artistas que ele produz até hoje e que fazem sucesso em todo o Brasil.

0: No álbum de 1983, Gilliard resolveu inovar. Ele fez uma composição que falava diretamente com as crianças. Foi uma das primeiras músicas feitas para o público infantil, que posteriormente seriam premiados com inúmeras gravações da Turma do Balão Mágico, Xuxa, Angélica e muitos outros. Gilliard conta que os produtores não queriam que ele gravasse a música, mas ele insistiu. A música se tornou um grande sucesso e até hoje é relembrada.
1: Há muito tempo atrás, quando conheci Ronaldo Boscoli, ele me falou que eu tinha cara de menino, que deveria fazer uma música para a criançada. Eu fiquei com isso na cabeça, né? Porque eu percebia que muitos pais sempre levavam os filhos para me pedir autógrafo. E eles tinham sempre uma foto, um albinho na camiseta, estava lá minha foto. Tudo aquilo eu achei muito interessante. E daí eu acabei fazendo essa música, mas quando levei para a gravadora, alguns produtores, né, da gravadora me desmotivaram totalmente. Falaram que eu acabaria com a minha carreira e isso me entristeceu muito, gente. Nessa época, eu estava nos bastidores do Qual é a Música e eu contei essa história para o Silvio Santos, simplesmente para o Silvio Santos. Ele falou que essa música era uma mensagem de alegria

em homenagem à criançada. Eu gravei a Festa dos Insetos e hoje em dia é um sucesso. Foi regravada mais de 200 vezes. E onde eu vou, todos cantam e dançam. Agradeço muito ao nosso mestre Silvio Santos, ao grande mestre também Ronaldo Boscoli e a esse público incrível que canta esse sucesso comigo por onde eu passo.

Gilherdi sempre colocou em seus discos regravações de grandes sucessos de outros cantores, com novos arranjos e com sua interpretação peculiar. Vamos ouvir alguma dessas gravações nessa montagem especial.

Gilliardi continuou compondo e gravando e se apresentando em programas de TV, mas o sucesso aos poucos foi cedendo e ele voltou à mídia em 2001 com um álbum chamado Como Eu Gosto, uma coletânea de seus principais sucessos. Destaque para a música Quem Viver Verá, uma composição dele e Cléo Galante, gravada originalmente em 1984.

Gilliardi continua se apresentando em alguns shows e dando entrevistas. Atualmente ele reside parte em São Paulo e parte em Natal. Pretende gravar um DVD quando completar 50 anos de carreira. A última música lançada até o momento foi um single em 2018, chamado Folhas ao Vento, com a qual vamos encerrar essa homenagem.

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9: Segunda-feira, 10 de agosto de 2026, está entrando no ar mais uma edição do Repórter Destaque. Eu sou Kleber Salles e a partir de agora você vai ficar muito bem informado ao longo da nossa programação. Um serviço criado para bloquear ligações indesejadas virou motivo de disputa entre empresas de telefonia no Brasil. O chamado Vivo Anti-Spam identifica e bloqueia chamadas consideradas massivas ou fraudulentas antes que elas cheguem ao celular do cliente. O serviço é ativado automaticamente em novas linhas da operadora. Outras empresas do setor, porém, afirmam que o sistema, porém, estaria impedindo ligações legítimas, incluindo chamadas de serviços de saúde e órgãos públicos. Pelo menos 7 empresas apresentaram reclamações à Agência Nacional de Telecomunicações, Anatel. Uma das companhias afirma que mais de 16 mil ligações foram interrompidas pelo sistema desde o início de junho. A Vivo afirma que a ferramenta busca proteger seus clientes contra ligações automáticas e números adulterados e que o serviço passou por testes antes de ser ampliado. A Anatel ainda analisa as reclamações e os argumentos apresentados pelas empresas. Eu sou Kleber Salles e volto daqui a pouco com novas informações. Continue ligado.
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5: Os consumidores ganharam mais tempo para renegociar dívidas bancárias pelo Desenrola Brasil 2.0. O programa foi prorrogado e o novo prazo para regularização dos débitos vai até 31 de agosto. Mas quem pretende aproveitar a oportunidade precisa ficar atento aos golpes. Um levantamento do Laboratório de Estudos de Internet e Redes Sociais da Universidade Federal do Rio de Janeiro, a UFRJ, identificou 544 anúncios falsos relacionados ao programa em apenas 2 meses e meio. Segundo o estudo, criminosos utilizarão principalmente o próprio nome Desenrola Brasil para tentar enganar consumidores nas redes sociais. Por isso, a orientação é desconfiar de anúncios e links recebidos pelas redes sociais e procurar informações sobre a renegociação somente pelos canais oficiais das instituições participantes do programa. Eu sou Kleber Salles e volto daqui a pouco com mais informações no seu rádio. Fique ligado.
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4: E o Supremo Tribunal Federal decidiu ampliar o alcance da isenção tributária na compra de automóveis por pessoas com deficiência e pessoas com transtorno do espectro autista. Por unanimidade, o STF considerou inconstitucional o trecho da reforma tributária que limitava o benefício a pessoas com deficiência considerada moderada ou grave. A regra previa a redução a zero das alíquotas do IBS, Imposto sobre Bens e Serviços, e da CBS, Contribuição sobre Bens e Serviços, na compra de determinados veículos nacionais. Com a restrição, pessoas com deficiência considerada leve e pessoas com autismo de nível de suporte 1, por exemplo, ficavam de fora do benefício. A decisão foi tomada a partir de ações apresentadas por entidades de defesa dos direitos das pessoas com deficiência. O relator, ministro Alexandre de Moraes, votou pela derrubada da restrição e foi acompanhado pelos demais ministros. Termina aqui mais uma edição do nosso Repórter Destaque. Com a apresentação e a produção de Kleber Salles, o Repórter Destaque volta amanhã no seu rádio. Um grande abraço para você e até lá.
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4: Segunda-feira, 10 de agosto de 2026, está entrando no ar mais uma edição do Repórter Destaque. Eu sou Kleber Salles e a partir de agora você vai ficar muito bem informado ao longo da nossa programação. Um serviço criado para bloquear ligações indesejadas virou motivo de disputa entre empresas de telefonia no Brasil. O chamado Vivo Anti-Spam identifica e bloqueia chamadas consideradas massivas ou fraudulentas antes que elas cheguem ao celular do cliente. O serviço é ativado automaticamente em novas linhas da operadora. Outras empresas do setor, porém, afirmam que o sistema, estaria impedindo ligações legítimas, incluindo chamadas de serviços de saúde e órgãos públicos. Pelo menos 7 empresas apresentaram reclamações à Agência Nacional de Telecomunicações, Anatel. Uma das companhias afirma que mais de 16 mil ligações foram interrompidas pelo sistema desde o início de junho. A Vivo afirma que a ferramenta busca proteger seus clientes contra ligações automáticas e números adulterados e que o serviço passou por testes antes de ser ampliado. A Anatel ainda analisa as reclamações e os argumentos apresentados pelas empresas. Eu sou Kleber Salles e volto daqui a pouco com novas informações. Continue ligado.
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4: Os consumidores ganharam mais tempo para renegociar dívidas bancárias pelo Desenrola Brasil 2.0. O programa foi prorrogado e o novo prazo para regularização dos débitos vai até 31 de agosto. Mas quem pretende aproveitar a oportunidade precisa ficar atento aos golpes. Um levantamento do Laboratório de Estudos de Internet e Redes Sociais da Universidade Federal do Rio de Janeiro, a UFRJ, identificou 544 anúncios falsos relacionados ao programa em apenas 2 meses e meio. Segundo o estudo, criminosos utilizarão principalmente o próprio nome Desenrola Brasil para tentar enganar consumidores nas redes sociais. Por isso, a orientação é desconfiar de anúncios e links recebidos pelas redes sociais e procurar informações sobre a renegociação somente pelos canais oficiais das instituições participantes do programa. Eu sou Kleber Salles e volto daqui a pouco com mais informações no seu rádio. Fique ligado.
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5: E o Supremo Tribunal Federal decidiu ampliar o alcance da isenção tributária na compra de automóveis por pessoas com deficiência e pessoas com transtorno do espectro autista. Por unanimidade, o STF considerou inconstitucional o trecho da reforma tributária que limitava o benefício a pessoas com deficiência considerada moderada ou grave. A regra previa a redução a zero das alíquotas do IBS, Imposto sobre Bens e Serviços, e da CBS, Contribuição sobre Bens e Serviços, na compra de determinados veículos nacionais. Com a restrição, pessoas com deficiência considerada leve e pessoas com autismo de nível de suporte 1, por exemplo, ficavam de fora do benefício. A decisão foi tomada a partir de ações apresentadas por entidades de defesa dos direitos das pessoas com deficiência. O relator, ministro Alexandre de Moraes, votou pela derrubada da restrição e foi acompanhado pelos demais ministros. Termina aqui mais uma edição do nosso Repórter Destaque. Com a apresentação e a produção de Kleber Salles, o Repórter Destaque volta amanhã no seu rádio. Um grande abraço para você e até lá.
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4: Terça-feira, 11 de agosto de 2026, por aqui é o Kleber Salles com mais uma edição do nosso Repórter Destaque. As informações chegando até você sempre ao longo da nossa programação. E a seleção brasileira deve passar por uma renovação importante nos próximos anos. O técnico Carlo Ancelotti afirmou que Neymar, Casemiro e Danilo não fazem mais parte dos planos da equipe, que começa a preparar uma geração mais jovem para a Copa América de 2028. Neymar, de 34 anos, anunciou sua aposentadoria da seleção depois da eliminação do Brasil nas oitavas de final da Copa do Mundo. Já Casemiro e Danilo ainda não anunciaram oficialmente uma despedida da equipe. Ancelotti explicou que a renovação não será completa. Alguns jogadores experientes devem permanecer para ajudar na transição, como o zagueiro Marquinhos. Segundo o treinador, a intenção é manter uma base de continuidade, mas abrir cada vez mais espaço para uma nova geração de jogadores na seleção. Eu sou Kleber Salles e volto daqui a pouco com novas informações no seu rádio. Fique ligado.
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4: O aplicativo do Tesouro Direto será desativado no dia 17 de agosto, segundo o Ministério da Fazenda. A mudança faz parte da preparação de uma nova experiência para os investidores que ainda será apresentada pelo governo. Quem possui títulos públicos não precisa se preocupar. Os investimentos continuarão normalmente, sem qualquer alteração nos valores aplicados, na rentabilidade ou nos títulos que já fazem parte da carteira. Depois da desativação do aplicativo, as informações poderão ser consultadas pelo portal do investidor, no site oficial do Tesouro Direto, ou pelos aplicativos dos bancos e corretoras utilizados para comprar e vender os títulos públicos. O Tesouro Nacional reforça, portanto, que a mudança acontece apenas na forma de acesso pelo aplicativo. O dinheiro e os investimentos dos usuários permanecem preservados. Eu sou Kleber Salles e volto daqui a pouco com novas informações no seu rádio. Fique ligado.
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4: Uma pesquisa publicada na revista científica especializada em saúde mental, Nature Mental Health, sugere que muitos casos de depressão considerada resistente ao tratamento podem estar relacionados a um fator pouco avaliado, a dor crônica. Segundo os pesquisadores, pessoas com dores persistentes costumam responder menos aos antidepressivos. No entanto, essa condição nem sempre é investigada de forma detalhada durante o tratamento da depressão, o que pode influenciar os resultados. Os autores defendem que medir e acompanhar a intensidade da dor deve fazer parte da avaliação desses pacientes. Eles também reforçam que o estudo não recomenda interromper ou mudar medicamentos por conta própria. A orientação é que qualquer mudança no tratamento seja feita somente com acompanhamento médico. Termina aqui mais uma edição do nosso Repórter Destaque. Com a apresentação e a produção de Kleber Salles, o Repórter Destaque volta amanhã no seu rádio. Um grande abraço para você e até a próxima.
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4: Terça-feira, 11 de agosto de 2026, por aqui é o Kleber Salles com mais uma edição do nosso Repórter Destaque. As informações chegando até você sempre ao longo da nossa programação. E a seleção brasileira deve passar por uma renovação importante nos próximos anos. O técnico Carlo Ancelotti afirmou que Neymar, Casemiro e Danilo não fazem mais parte dos planos da equipe, que começa a preparar uma geração mais jovem para a Copa América de 2028. Neymar, de 34 anos, anunciou sua aposentadoria da seleção depois da eliminação do Brasil nas oitavas de final da Copa do Mundo. Já Casemiro e Danilo ainda não anunciaram oficialmente uma despedida da equipe. Ancelotti explicou que a renovação não será completa. Alguns jogadores experientes devem permanecer para ajudar na transição, como o zagueiro Marquinhos. Segundo o treinador, a intenção é manter uma base de continuidade, mas abrir cada vez mais espaço para uma nova geração de jogadores na seleção. Eu sou Kleber Salles e volto daqui a pouco com novas informações no seu rádio. Fique ligado.
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4: O aplicativo do Tesouro Direto será desativado no dia 17 de agosto, segundo o Ministério da Fazenda. A mudança faz parte da preparação de uma nova experiência para os investidores que ainda será apresentada pelo governo. Quem possui títulos públicos não precisa se preocupar. Os investimentos continuarão normalmente, sem qualquer alteração nos valores aplicados, na rentabilidade ou nos títulos que já fazem parte da carteira. Depois da desativação do aplicativo, as informações poderão ser consultadas pelo portal do investidor, no site oficial do Tesouro Direto ou pelos aplicativos dos bancos e corretoras utilizados para comprar e vender os títulos públicos. O Tesouro Nacional reforça, portanto, que a mudança acontece apenas na forma de acesso pelo aplicativo. O dinheiro e os investimentos dos usuários permanecem preservados. Eu sou Kleber Salles e volto daqui a pouco com novas informações no seu rádio. Fique ligado.
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4: Uma pesquisa publicada na revista científica especializada em saúde mental, Nature Mental Health, sugere que muitos casos de depressão considerada resistente ao tratamento podem estar relacionados a um fator pouco avaliado, a dor crônica. Segundo os pesquisadores, pessoas com dores persistentes costumam responder menos aos antidepressivos. No entanto, essa condição nem sempre é investigada de forma detalhada durante o tratamento da depressão, o que pode influenciar os resultados. Os autores defendem que medir e acompanhar a intensidade da dor deve fazer parte da avaliação desses pacientes. Eles também reforçam que o estudo não recomenda interromper ou mudar medicamentos por conta própria. A orientação é que qualquer mudança no tratamento seja feita somente com acompanhamento médico. Termina aqui mais uma edição do nosso Repórter Destaque. Com a apresentação e a produção de Kleber Salles, o Repórter Destaque volta amanhã no seu rádio. Um grande abraço para você e até a próxima.
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5: Terça-feira, 11 de agosto de 2026, por aqui é o Kleber Salles com mais uma edição do nosso Repórter Destaque. As informações chegando até você sempre ao longo da nossa programação. E a seleção brasileira deve passar por uma renovação importante nos próximos anos. O técnico Carlo Ancelotti afirmou que Neymar, Casemiro e Danilo não fazem mais parte dos planos da equipe, que começa a preparar uma geração mais jovem para a Copa América de 2028. Neymar, de 34 anos, anunciou sua aposentadoria da seleção depois da eliminação do Brasil nas oitavas de final da Copa do Mundo. Já Casemiro e Danilo ainda não anunciaram oficialmente uma despedida da equipe. Ancelotti explicou que a renovação não será completa. Alguns jogadores experientes devem permanecer para ajudar na transição, como o zagueiro Marquinhos. Segundo o treinador, a intenção é manter uma base de continuidade, mas abrir cada vez mais espaço para uma nova geração de jogadores na seleção. Eu sou Kleber Salles e volto daqui a pouco com novas informações no seu rádio. Fique ligado.
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0: Desativado no dia 17 de agosto, segundo o Ministério da Fazenda. A mudança faz parte da preparação de uma nova experiência para os investidores que ainda será apresentada pelo governo. Quem possui títulos públicos não precisa se preocupar. Os investimentos continuarão normalmente, sem qualquer alteração nos valores aplicados, na rentabilidade ou nos títulos que já fazem parte da carteira. Depois da desativação do aplicativo, as informações poderão ser consultadas pelo portal do investidor, no site oficial do Tesouro Direto ou pelos aplicativos dos bancos e corretoras utilizados para comprar e vender os títulos públicos. O Tesouro Nacional reforça, portanto, que a mudança acontece apenas na forma de acesso pelo aplicativo. O dinheiro e os investimentos dos usuários permanecem preservados. Eu sou Kleber Salles e volto daqui a pouco com novas informações no seu rádio. Fique ligado.
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3: Uma pesquisa publicada na revista científica especializada em saúde mental, Nature Mental Health, sugere que muitos casos de depressão considerada resistente ao tratamento podem estar relacionados a um fator pouco avaliado, a dor crônica. Segundo os pesquisadores, pessoas com dores persistentes costumam responder menos aos antidepressivos. No entanto, essa condição nem sempre é investigada de forma detalhada durante o tratamento da depressão, o que pode influenciar os resultados. Os autores defendem que medir e acompanhar a intensidade da dor deve fazer parte da avaliação desses pacientes. Eles também reforçam que o estudo não recomenda interromper ou mudar medicamentos por conta própria. A orientação é que qualquer mudança no tratamento seja feita somente com acompanhamento médico. Termina aqui mais uma edição do nosso Repórter Destaque. Com a apresentação e a produção de Kleber Salles, o Repórter Destaque volta amanhã no seu rádio. Um grande abraço para você e até a próxima.
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1: Terça-feira, 11 de agosto de 2026, por aqui é o Kleber Salles com mais uma edição do nosso Repórter Destaque. As informações chegando até você sempre ao longo da nossa programação. E a seleção brasileira deve passar por uma renovação importante nos próximos anos. O técnico Carlo Ancelotti afirmou que Neymar, Casemiro e Danilo não fazem mais parte dos planos da equipe, que começa a preparar uma geração mais jovem para a Copa América de 2028. Neymar, de 34 anos, anunciou sua aposentadoria da seleção depois da eliminação do Brasil nas oitavas de final da Copa do Mundo. Já Casemiro e Danilo ainda não anunciaram oficialmente uma despedida da equipe. Ancelotti explicou que a renovação não será completa. Alguns jogadores experientes devem permanecer para ajudar na transição, como o zagueiro Marquinhos. Segundo o treinador, a intenção é manter uma base de continuidade, mas abrir cada vez mais espaço para uma nova geração de jogadores na seleção. Eu sou Kleber Salles e volto daqui a pouco com novas informações no seu rádio. Fique ligado.
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3: O aplicativo do Tesouro Direto será desativado no dia 17 de agosto, segundo o Ministério da Fazenda. A mudança faz parte da preparação de uma nova experiência para os investidores que ainda será apresentada pelo governo. Quem possui títulos públicos não precisa se preocupar. Os investimentos continuarão normalmente, sem qualquer alteração nos valores aplicados, na rentabilidade ou nos títulos que já fazem parte da carteira. Depois da desativação do aplicativo, as informações poderão ser consultadas pelo portal do investidor, no site oficial do Tesouro Direto ou pelos aplicativos dos bancos e corretoras utilizados para comprar e vender os títulos públicos. O Tesouro Nacional reforça, portanto, que a mudança acontece apenas na forma de acesso pelo aplicativo. O dinheiro e os investimentos dos usuários permanecem preservados. Eu sou Kleber Salles e volto daqui a pouco com novas informações no seu rádio. Fique ligado.
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4: Uma pesquisa publicada na revista científica especializada em saúde mental, Nature Mental Health, sugere que muitos casos de depressão considerada resistente ao tratamento podem estar relacionados a um fator pouco avaliado, a dor crônica. Segundo os pesquisadores, pessoas com dores persistentes costumam responder menos aos antidepressivos. No entanto, essa condição nem sempre é investigada de forma detalhada durante o tratamento da depressão, o que pode influenciar os resultados. Os autores defendem que medir e acompanhar a intensidade da dor deve fazer parte da avaliação desses pacientes. Eles também reforçam que o estudo não recomenda interromper ou mudar medicamentos por conta própria. A orientação é que qualquer mudança no tratamento seja feita somente com acompanhamento médico. Termina aqui mais uma edição do nosso Repórter Destaque. Com a apresentação e a produção de Kleber Salles, o Repórter Destaque volta amanhã no seu rádio. Um grande abraço para você e até a próxima.
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6: Terça-feira, 11 de agosto de 2026, por aqui é o Kleber Salles com mais uma edição do nosso Repórter Destaque. As informações chegando até você sempre ao longo da nossa programação. E a seleção brasileira deve passar por uma renovação importante nos próximos anos. O técnico Carlo Ancelotti afirmou que Neymar, Casemiro e Danilo não fazem mais parte dos planos da equipe, que começa a preparar uma geração mais jovem para a Copa América de 2028. Neymar, de 34 anos, anunciou sua aposentadoria da seleção depois da eliminação do Brasil nas oitavas de final da Copa do Mundo. Já Casemiro e Danilo ainda não anunciaram oficialmente uma despedida da equipe. Ancelotti explicou que a renovação não será completa. Alguns jogadores experientes devem permanecer para ajudar na transição, como o zagueiro Marquinhos. Segundo o treinador, a intenção é manter uma base de continuidade, mas abrir cada vez mais espaço para uma nova geração de jogadores na seleção. Eu sou Kleber Salles e volto daqui a pouco com novas informações no seu rádio. Fique ligado.
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0: Dice Anuario, disleghi ste radio. Sto cansata di ouvir esse barulho infernal. Ainda mais essa marcha antiga para chuchu.
1: Bem, desligo o rádio e depois. Ficamos sem música.
0: Ficamos sem música nada. Desligamos o rádio e vamos ouvir as últimas gravações da Victor que eu comprei.
1: Pois é, sempre assim. Você parece que tem prazer em me contrariar. Estou ouvindo com tanta satisfação a linda marcha que anuncia o programa RCA Victor em onda curta pela NBC. E você deseja ouvir os discos naquela vitrola do templo de Dom João Charuto? Vitrola? 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
4: Olá, olá meus amigos, que os cumprimenta com muito, muito carinho este amigo de vocês, Patrick Dimon. Se lembra que o Patrick, aquela música que ficou tanto na década de 80? 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Se lembra desse sucesso? Eita, vocês que escutam diariamente a web e a rádio, aí do meu amigo Adalberto, meus queridos amigos, que prazer falar com vocês. Este amigo de vocês, com muito carinho, que está cumprimentando, e Patrick Dimon, quem sabe em breve estejamos para ir fazer alguns shows nessa temporada no Nordeste. Olha que coisa bela, um grande abraço, felicidade, e depois tem outro sucesso. 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Um grande abraço, Patrick Dimon, vocês, amigos ouvintes da Web Radio e do meu amigo Adalberto. Tchau, tchau, boa noite.
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5: O aplicativo do Tesouro Direto será desativado no dia 17 de agosto, segundo o Ministério da Fazenda. A mudança faz parte da preparação de uma nova experiência para os investidores que ainda será apresentada pelo governo. Quem possui títulos públicos não precisa se preocupar. Os investimentos continuarão normalmente, sem qualquer alteração nos valores aplicados, na rentabilidade ou nos títulos que já fazem parte da carteira. Depois da desativação do aplicativo, as informações poderão ser consultadas pelo portal do investidor, no site oficial do Tesouro Direto ou pelos aplicativos dos bancos e corretoras utilizados para comprar e vender os títulos públicos. O Tesouro Nacional reforça, portanto, que a mudança acontece apenas na forma de acesso pelo aplicativo. O dinheiro e os investimentos dos usuários permanecem preservados. Eu sou Kleber Salles e volto daqui a pouco com novas informações no seu rádio. Fique ligado.
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4: Uma pesquisa publicada na revista científica especializada em saúde mental, Nature Mental Health, sugere que muitos casos de depressão considerada resistente ao tratamento podem estar relacionados a um fator pouco avaliado, a dor crônica. Segundo os pesquisadores, pessoas com dores persistentes costumam responder menos aos antidepressivos. No entanto, essa condição nem sempre é investigada de forma detalhada durante o tratamento da depressão, o que pode influenciar os resultados. Os autores defendem que medir e acompanhar a intensidade da dor deve fazer parte da avaliação desses pacientes. Eles também reforçam que o estudo não recomenda interromper ou mudar medicamentos por conta própria. A orientação é que qualquer mudança no tratamento seja feita somente com acompanhamento médico. Termina aqui mais uma edição do nosso Repórter Destaque. Com a apresentação e a produção de Kleber Salles, o Repórter Destaque volta amanhã no seu rádio. Um grande abraço para você e até a próxima.
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4: Terça-feira, 11 de agosto de 2026, por aqui é o Kleber Salles com mais uma edição do nosso Repórter Destaque. As informações chegando até você sempre ao longo da nossa programação. E a seleção brasileira deve passar por uma renovação importante nos próximos anos. O técnico Carlo Ancelotti afirmou que Neymar, Casemiro e Danilo não fazem mais parte dos planos da equipe, que começa a preparar uma geração mais jovem para a Copa América de 2028. Neymar, de 34 anos, anunciou sua aposentadoria da seleção depois da eliminação do Brasil nas oitavas de final da Copa do Mundo. Já Casemiro e Danilo ainda não anunciaram oficialmente uma despedida da equipe. Ancelotti explicou que a renovação não será completa. Alguns jogadores experientes devem permanecer para ajudar na transição, como o zagueiro Marquinhos. Segundo o treinador, a intenção é manter uma base de continuidade, mas abrir cada vez mais espaço para uma nova geração de jogadores na seleção. Eu sou Kleber Salles e volto daqui a pouco com novas informações no seu rádio. Fique ligado.
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0: Previsão do tempo para terça-feira, 11 de agosto de 2026. Região Centro-Oeste. Em Goiânia, Goiás, o dia vai ser de céu com poucas nuvens. Os termômetros registram mínima de 16 e máxima de 33 graus. A umidade relativa do ar gira em torno de 80 a 20%. Nova Bandeirantes, Mato Grosso, comemora mais um ano de fundação com céu encoberto. A temperatura mínima é de 24 e a máxima 41 graus. A umidade relativa do ar é de 80 a 15%.
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3: Previsão do tempo para terça-feira, 11 de agosto de 2026. Região Nordeste, Fortaleza, Ceará, vai ter uma terça-feira com muitas nuvens e possibilidade de chuva isolada. A temperatura marca mínima de 24 e a máxima de 32 graus. A umidade relativa do ar vai de 90% a 60%. Pedro II, no Piauí, sopra velinhas diante de um céu com muitas nuvens, mas não deve chover. A temperatura mínima é de 21 e a máxima 33 graus. A umidade do ar varia de 80 a 30%.
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5: Previsão do tempo para terça-feira, 11 de agosto de 2026. Região Norte. Em Manaus, Amazonas, a terça-feira vai ser de céu com muitas nuvens. A temperatura mínima é de 25 e a máxima de 35 graus. A umidade do ar é de 85 a 50%. Porto Velho, Rondônia, tem previsão de céu com muitas nuvens e pancadas de chuva isoladas. A temperatura mínima é de 25 e a máxima de 36 graus. A umidade relativa do ar é de 80 a 20%.
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0: Previsão do tempo para terça-feira, 11 de agosto de 2026. Região Sudeste, em Belo Horizonte, capital mineira. A previsão é de céu encoberto. Os termômetros registram mínima de 17 e máxima de 28 graus. A umidade relativa do ar vai de 90% a 50%. Pereira Barreto, São Paulo, comemora aniversário nesta terça-feira, sob céu com poucas nuvens. A temperatura mínima é de 17 e a máxima de 32 graus. A umidade relativa do ar é de 85 a 40%.
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2: Previsão do tempo para terça-feira, 11 de agosto de 2026. Região Sul. Em Florianópolis, Santa Catarina, terça-feira, vai ser de céu com muitas nuvens e chuva isolada. Os termômetros registram mínima de 12 e máxima de 14 graus. A umidade relativa do ar oscila entre 95% e 65%. Em Nova Prata, Rio Grande do Sul, a comemoração de aniversário vai ser sob céu com poucas nuvens, sem previsão de chuva. Os termômetros registram mínima de 7 e máxima de 14 graus. A umidade relativa do ar fica entre 100 e 65%.
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2: Previsão do tempo para terça-feira, 11 de agosto de 2026. Região Centro-Oeste. Em Goiânia, Goiás, o dia vai ser de céu com poucas nuvens. Os termômetros registram mínima de 16 e máxima de 33 graus. A umidade relativa do ar gira em torno de 80 a 20%. Nova Bandeirantes, Mato Grosso, comemora mais um ano de fundação com céu encoberto. A temperatura mínima é de 24 e a máxima 41 graus. A umidade relativa do ar é de 80 a 15%.
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2: Previsão do tempo para terça-feira, 11 de agosto de 2026. Região Nordeste, Fortaleza, Ceará, vai ter uma terça-feira com muitas nuvens e possibilidade de chuva isolada. A temperatura marca mínima de 24 e a máxima de 32 graus. A umidade relativa do ar vai de 90% a 60%. Pedro II, no Piauí, sopra velinhas diante de um céu com muitas nuvens, mas não deve chover. A temperatura mínima é de 21 e a máxima 33 graus. A umidade do ar varia de 80 a 30%.
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3: Previsão do tempo para terça-feira, 11 de agosto de 2026. Região Norte. Em Manaus, Amazonas, a terça-feira vai ser de céu com muitas nuvens. A temperatura mínima é de 25 e a máxima de 35 graus. A umidade do ar é de 85 a 50%. Porto Velho, Rondônia, tem previsão de céu com muitas nuvens e pancadas de chuva isoladas. A temperatura mínima é de 25 e a máxima de 36 graus. A umidade relativa do ar é de 80% a 20%.
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3: Previsão do tempo para terça-feira, 11 de agosto de 2026. Região Sudeste, em Belo Horizonte, capital mineira. A previsão é de céu encoberto. Os termômetros registram mínima de 17 e máxima de 28 graus. A umidade relativa do ar vai de 90% a 50%. Pereira Barreto, São Paulo, comemora aniversário nesta terça-feira, sob céu com poucas nuvens. A temperatura mínima é de 17 e a máxima de 32 graus. A umidade relativa do ar é de 85 a 40%.
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2: Previsão do tempo para terça-feira, 11 de agosto de 2026. Região Sul. Em Florianópolis, Santa Catarina, terça-feira, vai ser de céu com muitas nuvens e chuva isolada. Os termômetros registram mínima de 12 e máxima de 14 graus. A umidade relativa do ar oscila entre 95% e 65%. Em Nova Prata, Rio Grande do Sul, a comemoração de aniversário vai ser sob céu com poucas nuvens, sem previsão de chuva. Os termômetros registram mínima de 7 e máxima de 14 graus. A umidade relativa do ar fica entre 100 e 65%.
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2: Previsão do tempo para terça-feira, 11 de agosto de 2026. Região Centro-Oeste. Em Goiânia, Goiás, o dia vai ser de céu com poucas nuvens. Os termômetros registram mínima de 16 e máxima de 33 graus. A umidade relativa do ar gira em torno de 80 a 20%. Nova Bandeirantes, Mato Grosso, comemora mais um ano de fundação com céu encoberto. A temperatura mínima é de 24 e a máxima 41 graus. A umidade relativa do ar é de 80 a 15%.
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A influenciadora cearense Alana Alves da Silva, de 28 anos, conhecida como Vampira 085 nas redes sociais, morreu em um grave acidente de carro na BR-251, em Salinas, Minas Gerais. O veículo em que ela estava colidiu de frente com outro carro. Segundo informações da Polícia Rodoviária Federal, o carro de Alana transportava 137 quilos de maconha e tentava fugir de uma abordagem policial no momento do acidente, que resultou na morte de 7 pessoas.

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área na região. A Comissão de Direitos Humanos do Senado tem acompanhado de perto a situação e os parlamentares ressaltaram a importância de combater desvios e ineficiências na gestão desses fundos. A pauta reforça o compromisso com a proteção dos direitos indígenas e a melhoria das condições de vida na terra indígena Yanomami.

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Um grave acidente na BR-166 em Minas Gerais resultou na morte do motorista de uma carreta-tanque que transportava querosene. O incidente ocorreu na segunda-feira e mobilizou equipes de resgate que precisaram resfriar o tanque devido ao risco da carga inflamável. A rodovia ficou totalmente interditada por horas, causando grandes transtornos no tráfego. As circunstâncias do acidente ainda estão sendo apuradas pela Polícia Rodoviária Federal, que investiga o que provocou a colisão entre os veículos.

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2: A Polícia Federal deflagrou uma operação em Maceió, Alagoas, para investigar a aplicação irregular de 97 milhões de reais em recursos previdenciários. Mandados foram cumpridos em uma nova fase das investigações sobre supostas irregularidades na gestão de fundos municipais. As apurações buscam esclarecer o uso indevido desses valores, que deveriam ser destinados à Previdência. A ação da PF reforça o combate à corrupção e à má gestão de verbas públicas, especialmente aquelas que afetam diretamente o futuro dos trabalhadores.

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astrônomos tiveram a rara oportunidade de observar a morte explosiva de uma estrela gigantesca do início ao fim, um evento que pode ter deixado um buraco negro. As observações começaram em março, quando um telescópio espacial detectou um clarão de raios X, indicando uma poderosa onda de choque. O fenômeno, conhecido como shock breakout, é notoriamente difícil de detectar devido à sua breve duração. Esta foi a primeira vez que foi observada desde 2008, proporcionando novas compreensões sobre como esses eventos violentos podem ocorrer.

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A influenciadora cearense Alana Alves da Silva, de 28 anos, conhecida como Vampira 085 nas redes sociais, morreu em um grave acidente de carro na BR-251, em Salinas, Minas Gerais. O veículo em que ela estava colidiu de frente com outro carro. Segundo informações da Polícia Rodoviária Federal, o carro de Alana transportava 137 quilos de maconha e tentava fugir de uma abordagem policial no momento do acidente, que resultou na morte de 7 pessoas.

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Debatedores no Senado Federal cobraram maior transparência na aplicação dos recursos destinados ao povo Yanomami. A discussão focou na necessidade de fiscalização rigorosa para garantir que as verbas cheguem efetivamente às comunidades indígenas e sejam utilizadas para resolver a crise humanitária na região. A Comissão de Direitos Humanos do Senado tem acompanhado de perto a situação e os parlamentares ressaltaram a importância de combater desvios e ineficiências na gestão desses fundos. A pauta reforça o compromisso com a proteção dos direitos indígenas e a melhoria das condições de vida na terra indígena Yanomami.

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ficou totalmente interditada por horas, causando grandes transtornos no tráfego. As circunstâncias do acidente ainda estão sendo apuradas pela Polícia Rodoviária Federal, que investiga o que provocou a colisão entre os veículos.

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A Polícia Federal deflagrou uma operação em Maceió, Alagoas, para investigar a aplicação irregular de R$ 97 milhões de reais em recursos previdenciários. Mandados foram cumpridos em uma nova fase das investigações sobre supostas irregularidades na gestão de fundos municipais. As apurações buscam esclarecer o uso indevido desses valores, que deveriam ser destinados à Previdência. A ação da PF reforça o combate à corrupção e à má gestão de verbas públicas, especialmente aquelas que afetam diretamente o futuro dos trabalhadores.

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astrônomos tiveram a rara oportunidade de observar a morte explosiva de uma estrela gigantesca do início ao fim, um evento que pode ter deixado um buraco negro. As observações começaram em março, quando um telescópio espacial detectou um clarão de raios X, indicando uma poderosa onda de choque. O fenômeno, conhecido como shock breakout, é notoriamente difícil de detectar devido à sua breve duração. Esta foi a primeira vez que foi observada desde 2008, proporcionando novas compreensões sobre como esses eventos violentos podem ocorrer.

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A influenciadora cearense Alana Alves da Silva, de 28 anos, conhecida como Vampira 085 nas redes sociais, morreu em um grave acidente de carro na BR-251 em Salinas, Minas Gerais. O veículo em que ela estava colidiu de frente com outro carro. Segundo informações da Polícia Rodoviária Federal, o carro de Alana transportava 137 quilos de maconha e tentava fugir de uma abordagem policial no momento do acidente, que resultou na morte de 7 pessoas.

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debatedores no Senado Federal cobraram maior transparência na aplicação dos recursos destinados ao povo Yanomami. A discussão focou na necessidade de fiscalização rigorosa para garantir que as verbas cheguem efetivamente às comunidades indígenas e sejam utilizadas para resolver a crise humanitária na região. A Comissão de Direitos Humanos do Senado tem acompanhado de perto a situação e os parlamentares ressaltaram a importância de combater desvios e ineficiências na gestão desses fundos. A pauta reforça o compromisso com a proteção dos direitos indígenas e a melhoria das condições de vida na terra indígena Yanomami.

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Um grave acidente na BR-166 em Minas Gerais resultou na morte do motorista de uma carreta-tanque que transportava querosene. O incidente ocorreu na segunda-feira e mobilizou equipes de resgate que precisaram resfriar o tanque devido ao risco da carga inflamável. A rodovia ficou totalmente interditada por horas, causando grandes transtornos no tráfego. As circunstâncias do acidente ainda estão sendo apuradas pela Polícia Rodoviária Federal, que investiga o que provocou a colisão entre os veículos.

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A Polícia Federal deflagrou uma operação em Maceió, Alagoas, para investigar a aplicação irregular de R$ 97 milhões de reais em recursos previdenciários. Mandados foram cumpridos em uma nova fase das investigações sobre supostas irregularidades na gestão de fundos municipais. As apurações buscam esclarecer o uso indevido desses valores, que deveriam ser destinados à Previdência. A ação da PF reforça o combate à corrupção e à má gestão de verbas públicas, especialmente aquelas que afetam diretamente o futuro dos trabalhadores.

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astrônomos tiveram a rara oportunidade de observar a morte explosiva de uma estrela gigantesca do início ao fim, um evento que pode ter deixado um buraco negro. As observações começaram em março, quando um telescópio espacial detectou um clarão de raios-X, indicando uma poderosa onda de choque. O fenômeno, conhecido como shock breakout, é notoriamente difícil de detectar devido à sua breve duração. Esta foi a primeira vez que foi observada desde 2008, proporcionando novas compreensões sobre como esses eventos violentos podem ocorrer.

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